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3: Tuzão, vocês chegaram aqui pra cantar uma só, não tem a mínima graça, velho. Sério mesmo.
4: Tem que ter mais.
3: Não, eu acho que pagode é assim. Posso ir?
4: Vai, meu compadre.
3: Então vamos junto.

0: pagar. E essa aqui, velho?
1: Vai.
0: Ó, se liga. Eu tinha tudo pra não ir, foi pura sorte, te conheci nesse domingo, pedi licença, tá?

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2: Vamos cantar, vocês conhecem muito bem, o nome dessa música é Me Bloqueia.
3: Mas vai cantar?

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0: de pinhões!
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2: Meus irmãos do Restaura, muito obrigado por esse carinho maravilhoso.

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1: Bora voltar no tempo, contar essa linda história do grupo Os Travessos. Os Travessos voltam no tempo.

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2: Sensacional, Brasil!

0: chega de levar porrada!
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3: Ó, tem vezes que a gente briga e acha que só a gente é o prejudicado. 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

0: Dá uma moral pro gato aí, rapaziada.
1: Muito bom.
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3: Guarulhos, recebam com muito carinho, Sou Black! Vem pra cá, rapaziada! Vambora, família! Uou!

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0: barulho, gente! Seu Jorge na área!
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2: Senhoras e senhores, muito barulho, Maria Rita, né?

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0: irmão.
1: Isso aqui é Brasília, filho.
2: Tu é diferente.
1: Tu entrou na vibe do Kadesh.
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0: obrigada.
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0: Muito obrigado. Muito obrigado.
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0: Caraca, meu irmão. Obrigado. Coisa linda.
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1: Nossa galera, e benza Deus, tá?
2: E aí?

0: Olha aí, mesa Deus!
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1: Vem aqui pra cantar esse pagode junto com a gente.

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0: Campeonato Ulisses se dizendo que o samba veio do morro.
1: Não tem. Não vem de morro.
0: A mariposa que foi pro morro.
1: É, exato. Não, foi pra todo mundo.
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2: Senhoras e senhores, muito pagode no encontrinho com bom gosto.

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1: Lá vem a marcação pela ponta direita, passou pelo primeiro, passou pelo segundo, passou pelo terceiro, passou pela ponta direita.

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2: Aí, Gão.
3: Fala, bebê.
2: Tô só com R$2 e um sonho, moleque.
3: E agora, moleque? Como é que faz?
2: Bora.
3: Bora, bebê.

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2: Bora voltar no tempo, contar essa linda história do cocô travesso.

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2: Palma da mão. Tchau. Coisa linda.

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0: Ana Castela!
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0: Obrigado!
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1: Meus irmãos do Restaura, muito obrigado por esse carinho maravilhoso, por estar aqui honrando.

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1: Guarulhos, recebam com muito carinho Soul Black. Vem pra cá, rapaziada. Vambora, família. Uou!

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0: Alexandre Pires!
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1: Essa tem um gostinho especial.

0: Jonathan Alexandre, Pedrinho do Cavaco, Mozart do Cavaco e Fernando Rezende.
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0: Obrigado.
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0: Muito obrigado. Muito obrigado.
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1: Nossa galera, e benza Deus, tá?
2: E é isso.

0: Faz barulho aí, meus adeus!
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0: esqueceu o cheiro dela.
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2: Ei!

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1: Misturadinho, moleque. 3,

0: Assinado.
1: Estouradinho 3!
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